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Sinto que dentro un río me alapea e deito a miña ollada que se arrasa por esas chousas nosas e esta casa. Na que eu nací e agora é casa allea. Considero a arballada que consume cada leiro que agora xa non labras, e o baleiro de ti e o pesadume. E anque tú ende xamais a porta lle abras, para que te vires quentar conmigo o lume, eu ergoche outra casa de palabras. Acabades de escoitar o poema titulado Veño buscarte a pé pola verea, extraído do poemario Canta de cerca a morte, publicado en 1994, que foi merecedor do Premio Martín Codas de Poesía, escrito polo ben querido poeta de Cospeito, Darío Xoán Cabana, que finou o pasado mércores 17 de novembro aos 69 anos de idade e que era membro numerario da Real Academia Galega dende o ano 2006. In memoriam, Darío Xoán Cabana.

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Soñar Eu soñei sonhos. Sonhos por mim moi sonhados. A vida non permitiu que eu seguira soñando. E os meus sonhos, un a un, todos foron se esfumando. Mas eu volver a nacer, volvería soñar os sonhos por min soñados. Acabades de escoitar o poema titulado Soñar, da poeta, feminista e activista Luz Fandiño, poeta compostelá, apodada a poeta analfabeta, que finou este domingo 28 de abril do 2024 aos 92 anos de idade. Descansa en paz, Luz.

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